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4: Hora certa.
5: 21:05.
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4: Hora certa.
1: 21:37.
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5: Hora certa.
6: 22:09.
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4: Hora certa.
5: 22:32.
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1: Olá, tudo bem com você? Espero que sim, eu sou a locutora Patrícia Vieira. Apresento a partir de agora mais um Vibe Mix. Que você esteja bem é o que eu desejo. Vamos curtir essa programação feita com muito carinho pra você. Aumenta o volume. Vibe Mix com o melhor do pop internacional está no ar.
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2: Vibe Mix toca pra você sempre o melhor do pop internacional. Já já eu volto com muito mais, não saia daí.
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2: Voltei trazendo mais músicas pra você aqui na programação do nosso Vibe Mix. Aumenta o som que este bloco tá, ó, bom demais.
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1: Você curtiu mais um bloco de grandes sucessos da programação do Vibe Mix. Em instantes eu volto com mais, não perca.
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0: 23:04.
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14: Voltei trazendo pra você mais músicas do pop internacional aqui na programação do Vibe Mix. Aumenta o som que tem mais.
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1: Você curtiu mais um bloco de sucessos aqui do pop internacional no nosso Vibe Mix e daqui a pouco tem mais.
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1: 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Voltei trazendo mais músicas pra você aqui na nossa programação. Que bom é te fazer companhia levando o melhor do pop internacional. Aumenta o sonho e vem curtir. Vibe Mix continua.
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1: Você está curtindo o nosso Vibe Mix. Já já eu volto trazendo pra você muito mais sucessos. Não saia daí.
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4: Três horas e 33 minutos.
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1: A programação do nosso Vibe Mix de hoje já está de volta. Que alegria é levar para vocês o programa. Aumenta o som e vem curtir. Vibe Mix continua.
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2: Você ouviu mais um bloco de sucessos aqui na programação do nosso Vibe Mix. Que bom foi levar pra você mais este bloco. Daqui a pouco eu volto com mais. Continue sintonizado.
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2: Já voltei trazendo pra você muito mais sucessos no nosso Vibe Mix por aqui. Só o melhor do pop internacional. Espero que você esteja gostando. Aumenta o som que agora tem muito mais.
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2: Você ouviu mais um programa Vibe Mix. Espero que tenham gostado da programação. Para você, eu desejo tudo de bom, um grande beijo e até amanhã com mais um programa Vibe Mix.

0: 0:40.
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3: Hora certa. 1:22.
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0: hora e 54 minutos.
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2: Hora certa.
0: 1:55.
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0: 10:27.
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2: Horas e um minuto.
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5: Hora certa.
6: 3:36.
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3: Quatro horas e sete minutos.
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0: 4:44.
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0: serviço de alto-falantes do Parque Primavera dá prosseguimento ao programa de pedidos. Agora vamos a mais um número musical que alguém que está de blusa azul, saia amarela e sapato roxo oferece ao Sr. Jacinto como prova de amor e carinho.
1: Mãe doce, é uma mulher de azul, amarelo e roxo. Isso não é mulher, só pode ser escola de samba. Meu São João da Barra Limpa, o que, que é isso aí? É muita mulher num corpo só. Me belisca que eu quero ver se eu tô sonhando.
2: Tá falando comigo?
1: Eu não tava, mas agora já tô, né? Com perdão da má palavra, mas a senhora é de arrepiar pelo de tapete, dona. Eu quando vejo mulher assim, meus olhos brincam de cirandinha, né? Não estará a senhora doidinha querendo assim contrariar mão demônio aqui com o Jacintão de Jurumim do Ribeirão?
2: Casar com você?
1: É.
2: Que papo engraçado.
1: Engraçado, engraçado é o seu Manoel da Quitanda, né? Mandaram ele pagar imposto de renda na fonte e ele foi e quase morreu afogado.
2: Boa, gostei. Você está me achando legalzinha?
1: A senhorinha me deixou mais contente que formiga em açucareiro, né?
2: Então eu sou legal mesmo?
1: A senhora é de fazer a gente sentar na brasa, né? O que a senhora tem de bom não tá escrito em nenhum dicionário do mundo. Que mulherão, aí só de orelha tem 2 quilos certinho.
2: Você tá debochando, cara. Você é mentiroso.
1: Mentiroso, mentiroso é o rato chorando no enterro do gato, né? Por acaso a senhora não tá assim com vontade de ponhar o meu sobrenome na sua assinatura?
2: Eu? Quem sabe, né? Sabe como é, né? Reparando bem, você é bonitão.
1: Ai, meu São Crispim, vai chover jabá em Jurumim. Se não for a molação, dona, eu posso dar um abraço na senhorinha.
2: Sem essa, ô cara, sem essa. Você nunca abraçou mulher?
1: Bem, no primeiro abraço que eu dei numa mulher, eu fiquei que nem rótulo na garrafa, né? Só saí quando me puxaram.
2: Você é bem interessante.
1: Interessante, interessante é macaca fazendo tricô de cipó pra macaquinho que vai nascer, né?
2: Formidável, formidável. Você...

0: Você gostou de mim, filhinho?
1: Gostei muito, mamãezona.
0: Eu sou bacaninha, sou? Você acha que eu sou legal?
1: Eu só não acho como confirmo e reconheço, né? Quando eu escuto mulher falar assim, eu fico doidão, dona. A senhora me alegra mais que um aumento de ordenado, né? Isso é mulher de namorar rezando, crendo aos padres. Olha que braço roliço. Que cheiro perfumado que ela tem.
0: Você não tem namoradinha?
1: Bem, a última namorada que eu tive foi quando o Santos Dumont ainda estava tirando o retrato para sair na nota de 10, né?
0: E agora? Não tem nenhuma garota no momento?
1: Bem, agora eu tô feito purga em cangote de salta, nem. Eu não tenho mulher nem pra me dar bom dia. A senhora não estará querendo ser minha marida até eu vestir o pijama de madeira? A senhora não quer casar com eu até o dia de eu ir pro viveiro dos defuntos?
0: Você tem expressões muito pitorescas. É uma pena que não tem uma namoradinha. Você merece.
1: Mereço, mas ninguém reconhece, nem. Eu não tenho é sorte mesmo. Quando eu ataco de bombeiro, o incêndio já se apagou, né? Em matéria de namoro, eu tô mais desligado que rádio de surdo.
0: Tadinho dele. Mas olha, eu percebo que você é um pilantrinha. Você tem as suas mumunhas.
1: O pai que me ensina, né? É como ele diz, filhote de onça já nasce pintado, né?
0: E você caiu logo para o meu lado, não é, seu malandrinho?
1: É como diz o pai, né? Macaco sabido não pula em galho podre, né?
0: Adorei você. Você é muito divertido.
1: Divertido, divertido é beber vinho madeira e depois sair cuspindo sarrafo, né?
0: Você está me olhando de um jeito assim meio esquisito.
1: É que eu tô com os maus pensamentos fervendo na prateleira, né? Eu tô com uma baita de uma vontade de dar um beijo na sua cara, né?
0: Não, nada disso, Benzoca, nada disso.
1: Me chamou de Benzoca. Vai chover farofa na Groenlândia agora.
0: Olha, se você me beijar, sabe o que acontece? Cai um braço seu.
1: Imagina, se beijar a mulher dos outros, derrubasse braço, nessa cidade só tinha maneta. Era um verdadeiro festival dos aleijadinhos, né? Mas, dona mulher, a senhora não quer mesmo casar com eu?
0: Ah, não dá pé, meu boneco. Eu tenho um nível de vida muito bacana e você é pobre.
1: Ah, mas é como diz o pai, né? Antes ser pobre honesto do que ser rico sem vergonha, né?
0: Certinho, garoto. Mas eu preciso ir. Olha, qualquer dia eu apareço e você me convida pra almoçar, tá? Eu adoro franguinho.
1: Frango? Quando tem frango em casa de pobre é porque a urubu andou voando baixo, né? Mas pode ir, não faz mal. É mais um anjo que foge da minha nuvem, né? Mas um dia eu vou fazer 13 pontos na minha loteria. E o dia que eu fizer, eu prego fogo!
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0: 8:36.
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imagem santa sagrada, uma prece eu vou fazer. Junto ao meu pé de cedro é que desejo morrer. Quero sua sombra amiga projetada sobre mim no meu último repouso na cidade de Coxim.

0: carinho. Pode aplaudir a nossa família. Realmente é uma geração de cantador. Craveiro e Cravinho, aplauso de vocês.
1: Ed e Fábio César.
0: Ed e Fábio César. Para recordar, só um versinho aqui de um pupurri de pagode para vocês.
2: Noite de festa no Olímpia.
0: Saudoso Tião Carreiro.
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0: 6:12.
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0: Eu sou o Fabiano Costa e é um prazer estar de volta com você por aqui no show, aqui no Show Sertanejo. A gente vai tocar 2 horas com muita música sertaneja. É ela que dá um show por aqui. A gente vai de Marcos e Benuti, a Eduardo Costa, Bruno e Marrone também vai estar no programa de hoje. Pedro, Bento e Zé da Estrada pra gente relembrar os clássicos da música sertaneja. Rick Renner, Rio Negro e Solimões, o Hugo Mata também, a Roberta Miranda, tudo isso nesta primeira hora do nosso Show Sertanejo. São 2 horas com a música sertaneja dando um show na nossa quinta-feira. Vem comigo nessa. Vambora, vamos começar por aqui então o nosso show desta quinta.
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0: A música sertaneja chega com tudo no seu rádio nesta quinta-feira para começar. Marcos e Benuti e a rotina programada.

Olha Ela Aí! Pra gente fechar aqui a primeira sequência do nosso show sertanejo, nessa nossa quinta-feira, tivemos ainda o Bruno com o Marrone, Goiás e Mais, Nayara Azevedo, Radinho do Seu Zé, tá ligado no show sertanejo, alô Seu Zé, Murilo e Marcelo com a Panheira Velha, clássico da música sertaneja. A primeira foi o Marcos com o Belute, a Rotina Programada. Obrigado, muito obrigado você que tá aqui no show desta quinta. Se quiser participar também, é um prazer receber uma participação sua. Tem muita gente que só ouve, a gente agradece muito você que tá na mesma sintonia que a gente. Mas se você quiser participar também, ó, fique à vontade, pode mandar pra cá o seu WhatsApp, a sua mensagem, aqui pro nosso WhatsApp, o WhatsApp do Show Sertanejo, que é esse aqui, ó, DDD 35 999 520702, esse mesmo, 35 999 520702, participa com a gente aí, ó, 999 520702. Tem gente que não gosta que a gente fala com o passado, que acha que é mais difícil pra agendar o número. Outras pessoas falam, ah, falou rápido demais. Então a gente fala dos dois jeitos aqui pra você agendar aí o WhatsApp do Show Sertanejo e participar com a gente. Não esqueça de falar aqui pra nós qual é a sua cidade, o seu estado também, pra gente mandar aquele alô pra você aí, beleza? Falando o nome da cidade já tá valendo, e claro, o seu nome também. Coloca o seu nome na mensagem. Se mandar mensagem de voz, a gente coloca você para falar aqui no show. Agora, se você não quiser falar, tem problema não. Pode participar pela sua mensagem de texto. É um prazer, do mesmo jeito, receber a sua participação por aqui.

0: Casa de Caboclo, pra gente fechar por aqui mais uma sequência do Show Sertanejo na nossa quinta-feira. Zé Neto e Cristiano também, Cadeira de Aço. Ainda nessa sequência, Pedro Bento e Zé da Estrada, Boiada. Começamos com o George Henrique e o Rodrigo e a live. Muito obrigado a você que tá participando com a gente por aqui. Você que já mandou a sua mensagem pra gente aqui pro nosso WhatsApp, 35999520702. Muito obrigado mesmo. A Neide está participando com a gente em Duas Barras, no Rio de Janeiro. Neide, muito obrigado pela sua participação, viu? Valeu mesmo. O Olavo está com a gente em Flores do Piauí, né? E preciso falar que é Piauí, né? Alô, Olavo, um abraço para você. Fala pro pessoal aí de Flores do Piauí que o nosso Show Sertanejo tá aqui no ar. A Raíssa participando com a gente também. Ela é de Hidrolândia, Goiás. Alô, Hidrolândia. Ô, Raíssa, muito obrigado pela sua mensagem também. Quem mais? A Camila Ferraz está em Taubaté, no Vale do Paraíba. Muito obrigado, Camila. Um abração para você aí. A Tamir está em Itajubá, sul de Minas. Alice Cardoso participando com a gente, direto de Três Corações, também no sul de Minas. O André está falando com a gente em Ipameri, Goiás. Valeu, André. Um abração para você. Alô, Ipameri. Alô, Goiás. Muito obrigado você que está com a gente aqui, ó. A Madeleine, olha o nome dela que chique, a Madeleine tá falando com a gente diretamente de Itararé, São Paulo. E agora eu quero ouvir a sua voz aqui no Show Sertanejo.
1: Eu queria ouvir um modão com Tião Carreiro, o Patriota. Queria oferecer aqui pra turma da Imperial Autopeças de Caçapava. Valeu, pessoal.
0: Alô, pessoal da Imperial, alô, Caçapava. Alô, Vale do Paraíba, só esqueci de falar o nome dele, mas tá mandado o alô aqui. Já ouviu a voz dela, então, ó, não sei o seu nome, manda seu nome pra cá na mensagem. Quando for mandar a mensagem, já fala, eu sou um fulano de tal lugar, pra gente localizar você aqui, sempre te agradecer aqui no ar, combinado? Muito obrigado, então, pessoal do Vale do Paraíba, sul de Minas, você, onde quer que você esteja, tá com a gente aqui no Show Sertanejo? Muito obrigado pela sua companhia. Vou fazer um intervalo pequenininho e já vou voltar pra você com mais um monte de músicas sertanejas por aqui, lógico, nem preciso falar que é um monte de música sertaneja, porque a gente só toca sertanejo e do bom, só sertanejo bom. Daqui a pouquinho tem Rio Negro e Solimões, a próxima sequência.

0: 10:46.
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0: Luiz aqui no show. Roberta Miranda dói, Dailara com Maiara e Maraíza, Até Ex Duvida, Rio Negro e Solimões, Só Lembranças. E o Hugo Mata abriu a sequência com o Bar da Bebedeira. Muito obrigado, obrigado a você que tá com a gente no show desta quinta-feira. Essa foi só a primeira hora. Aguenta aí, segura aí que a gente já volta pra você com mais uma hora cheinha de grandes músicas sertanejas, os sucessos do momento e os eternos sucessos da música sertaneja. Chique é ser feliz, elegante é ser honesto, bonito é ser caridoso, sábio é ser grato, o resto é inversão de valores. Eu já volto pra você com muito mais música sertaneja por aqui.
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2: Hora certa. 7:05.
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3: O show sertanejo tá de volta. Como é bom ter você com a gente aqui no show.

0: Frederico, Amor Distante, Canarinho Prisioneiro, pra gente fechar mais uma do show desta quinta. Ainda a Thaíde Alexandre, Você Marcou Pra Mim, Sérgio Reis, Boiadeiro Errante, muito bacana ter o Sérgio aqui no programa também. A primeira foi o Jorge com o Matheus Cheirosa. Obrigado você, muito obrigado você que tá com a gente nesta quinta-feira aqui no show. Onde quer que você esteja aí, tá ouvindo pelo rádio, tá ouvindo pela internet, tudo é rádio. O nosso show sertanejo tá no ar pra você. A música sertaneja dando um show e você participando, que é coisa melhor que isso, tem não? Vamos lá participar. Nosso WhatsApp tá aqui esperando as suas mensagens. DDD 35 999520702. Pode mandar ver as mensagens. Ah, não esqueça de colocar o seu nome ou de falar o seu nome, se for mensagem de voz, e a sua cidade também, combinado? Então manda aí nome, manda a sua cidade, pode mandar abraço para quem você quiser, pedir músicas, dá os seus palpites à vontade aqui no programa. 35 999520702, é esse mesmo, 999520702. O DDD é o 35 e eu tô aqui aguardando a sua mensagem. Enquanto eu aguardo, eu vou tomar um cafezinho, né? Claro que eu vou tomar um
1: café.
0: Opa, e café bom, hein? E a gente já vai voltar pra você com o Zezé de Camargo e o Luciano e mais um monte de música sertaneja, e vai rolar até Solevante

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4: Hora certa.
1: 7:22.
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1: Gustavo Lima abre por aqui mais uma sequência do show.
2: Quero café.
1: Café.
3: Ai, que delícia.
1: E amor, aqui no show desta quinta.

Marília Mendonça, Amante Não Tem Lar, é o Amante Sem Teto, pra gente fechar por aqui muito bem mais uma do show na nossa quinta-feira. Teodoro e Sampaio, A Solteirona, ainda Zezé de Camargo e Luciano, Cada Volta um Recomeço, Solevante e Solini, Arapuca, e o Gustavo Lima abriu esta sequência com Café e Amor. Não acabou o show não, acabou não, que nada, tem muito mais música sertaneja já pra você, mas agora é hora de agradecer você que participou com a gente aqui, ó, pelo nosso 999-520702, WhatsApp aqui do Show Sertanejo, que tem o DDD 35, 999-520702. Muito obrigado pelas mensagens aqui. A Diana Oliveira tá participando com a gente. Ô, Diana, é Itaúsu, né? Itaúsu, Goiás. Valeu, Diana, muito obrigado pela mensagem. Thaís Abreu, Ouro Fino, Sul de Minas. Alô, Thaís, um abraço pra você aí. A Patrícia Santos também tá participando com a gente aqui. Ela é de Lagoa dos Gatos, no Pernambuco. Valeu, muito obrigado. Quem mais participou aqui? Thalita, um abração pra você em Laranjeiras, no Sergipe. Muito obrigado pela sua companhia aí. A Marina está com a gente em Cariaçu, Sul de Minas. Valeu, Marina.

0: Abração pra você em Laranjeiras, no Sergipe. Muito obrigado pela sua companhia aí. A Marina está com a gente em Cariaçu, sul de Minas. Valeu, Marina. Um abração. A Isabela está em Lavras, sul de Minas também. Muito obrigado, Isabela. Valeu pelas mensagens aí. O Robson está participando com a gente em Orlândia, São Paulo. Valeu, Robson. Aquele abração pra você também aí. A Daiane está em Três Corações. Muito obrigado. O Guilherme está falando com a gente direto de Maria da Fé, o município mais alto das Minas Gerais. Alô, Maria da Fé. Hora de ouvir a sua voz. Eu quero é ouvir a sua voz aqui no show. Manda mensagem de voz aí pra gente.
1: O Santana aqui de Presidente Prudente. Eu gostaria de ouvir o Boiadeiro de Palavra. Abraço pra todos aí.
0: Alô, Santana de Presidente Prudente, cidade maravilhosa. Ô, Santana, um abração, meu amigo. Valeu aí pela sua mensagem. Pode participar sempre com você. Daqui a pouquinho já vamos separar o disco aqui. Como a gente tá indo pra última sequência, se não tocar hoje, toca amanhã, toca nos próximos. É música sertaneja boa. Sempre vai estar tocando aqui no show. A gente mistura a música sertaneja nova, que é bacana, que faz sucesso e é boa, que é bem sertaneja mesmo, e também com os clássicos, que a gente não pode abrir mão deles de jeito nenhum. A música sertaneja que a gente vai morrer, as próximas gerações vão continuar ouvindo aqui as grandes duplas sertanejas. Hora do nosso último intervalo, eu já volto pra você com o Tião Carreiro e Pardinho, com o Leonardo, com o Tunico e Tinoco, e vamos tocar também o João Gustavo com o Murilo já já.

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2: Hora certa.
1: 7:44.

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7: Vamos que vamos para nossa última sequência no show desta quinta.
8: Show
7: e é com João Gustavo e Murilo que a gente começa. É a casa mais feliz da rua.
9: Tem fé.

Tristeza do Jeca, pra gente fechar muito bem o nosso show sertanejo aqui nesta quinta-feira. Ainda tocamos pra você, Leonardo, Idas e Voltas. É, Tião Carreiro e Pardinho também, a viola e o violeiro. A primeira foi João Gustavo com o Murilo e a Casa Mais Feliz da Rua. Esse é o nosso jeito de misturar a música sertaneja pra dar um caldo bem bom, né? Pra fazer um show, a música sertaneja dando um show pra você. Nosso show de hoje fica por aqui. Agradeço.

0: viagem aí, vai devagar, atenção, atenção no trecho aí. Muito obrigado por você estar com a gente aqui no show. Amanhã, sexta-feira, é lógico que a gente vai estar de volta com você para tocar mais 2 horas de muita música sertaneja por aqui. As pessoas mais felizes não têm o melhor de tudo, elas apenas fazem o melhor com tudo que têm. Um grande abraço e até amanhã.
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0: 7:58.
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1: Hora certa.
2: 8:18.
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0: Obrigado. Vou chamar agora para fazer a participação aqui comigo, meu irmão e amigo Reinaldo Vargas, para a gente fazer o Amiga com essas coisas.
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3: Hora certa.
4: 9 horas em ponto.
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2: Opa, beleza? Chegando no seu rádio, Caldeirão Musical, nessa quinta-feira, 25 de junho. E aí, meu povo, a partir de agora está no ar com muita música pra você, do jeito que você gosta de ouvir. Dia do Marinheiro, é isso mesmo, Dia do Imigrante também na programação. Obrigado a todos pela participação, você que sempre acompanha essa hora. É bom demais o Caldeirão, né? O programa é eclético, né? Pessoal nas lojas ouvindo aí, vem comigo, porque o Caldeirão inicia por aqui. Com Bruno Mese, Rosé, aqui na programação. Aumente o volume, vamos dançar. Caldeirão no ar com você.

É o Caldeirão na programação com você. Vamos trazer o primeiro intervalo aqui de hoje nessa programação maravilhosa, né? Depois dessa música do Jota Quest. Vai valer aqui com você.

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1: Horas e 16 minutos.
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1: Seguimos muito bem com o Jorge Mateus aqui na programação. Mês de junho, entrando embora, gente. 25 de junho. Como passa rápido. Vamos lá, vamos ouvir.
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0: Romário!
1: É, gente, você se dá bem aqui na programação, porque o programa toca o que você gosta de ouvir. Pessoal da internet aí, né? Os internautas, alô vocês, obrigado pela participação também. O Caldeirão vai girar mais uma vez e eu volto já já.
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3: Hora certa. 9 horas e 30.

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0: Júlia B, Dessa e Ficava, Chapéu Preto, Filho do Mijeca, que teve também. Tá gostando de ouvir?
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3: Horas e 44 minutos.
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0: sai daí não, a gente vai ao intervalo, daqui a pouquinho tem mais músicas ainda no Caldeirão.
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3: Hora certa.
2: 10 horas em ponto.
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1: Hora certa. 10:16.
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7: 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O Caldeirão agora. Fã com We Are Where You Want.

0: na programação do Caldeirão. Seu final de semana acontece por aqui. Intervalo aí, rapidinho.
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0: 10:29. 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

0: 12 horas, é o Dilcinho cantando no seu radinho aí. Teve Na Conta da Loucura com Bruno e Marrone. Ei, aqui ó, sou eu, Celinho de Castro, e falo pra você ficar por aí.
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0: 10:46.
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5: Emily Rihanna, Love the Way You Are.

dentro do mar aqui no Caldeirão, fechando pra você, Samuel Rosa, na programação de quinta-feira, 25 de junho. Passa rápido, hein? Tem que aproveitar cada instante. Valeu, obrigado pelo carinho, pela companhia, pela paciência. E a gente se fala amanhã, amanhã vai sexta tudo, tá bom? Um abraço e tudo de bom.

0: horas, em ponto.
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7: De militar não tem nada, é uma intervenção sim, mas é uma intervenção pra gente tocar uma hora de música brasileira no seu rádio nesta quinta-feira. Seja você bem-vindo e muito bem-vinda. Eu sou o Lupe e este aqui é o Intervenção Nacional, o seu programa de música brasileira que está começando agora.

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2: Hora certa.
0: 11 horas e 20 minutos.
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8: O Intervenção Nacional está de volta, voltando ao ano de 1984 com o álbum Titãs, da banda Titãs. Logicamente, a música mais

0: Copa, aqui no Intervenção Nacional. Música de 2013, Auto Reverse, do álbum Nunca Tem Fim. Ainda Lulu Santos, O Último Romântico, Leone, Esse Outro Mundo, versão acústica. E a primeira foi Titãs, Marvin, aqui nessa segunda parte do Intervenção Nacional, nesta quinta-feira. A gente faz agora mais uma pausa bem pequenininha, bem rápida. E já voltamos pra você com Jorge Benjó, Legião e muito mais aqui no Intervenção.
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1: Vamos lá, hora de continuar por aqui o Intervenção Nacional. Nesta quinta-feira tem o Cláudio Zoli, lá de 1991, do álbum Petit, e a música Sem Limite, aqui no Intervenção Nacional.

0: Legião Urbana, o descobrimento do Brasil. Pra gente fechar por aqui muito bem o Intervenção Nacional desta quinta-feira. Essa música é faixa título do sexto álbum de estúdio da banda brasileira de Brasília. A banda Legião Urbana foi lançada em 1993 pela EMI e marca a angústia e ao mesmo tempo o otimismo de Renato Russo para se livrar da dependência química e também os seus avanços no tratamento contra o HIV. Pra gente fechar aqui então Legião Urbana, nosso Intervenção desta quinta. Jorge Benjó, banda do Zé Pretinho. A primeira foi o Cláudio Zoli Sem Limite e acabou. Amanhã, sexta-feira, tem mais uma hora de Intervenção Nacional pra você.
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4: Hora certa. 12 horas em ponto.
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7: 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O Vitrola está no ar na sua quinta-feira, uma hora de flashbacks pra gente conferir a partir de agora. Nessa hora, venha passar com a gente, venha curtir flashbacks por aqui, venha relembrar de músicas. É o Vitrola, o seu, o meu, o nosso programa de flashbacks.

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0: 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E aí, o que que você achou da prévia? Posso te garantir que tem várias outras tão legais quanto, ou ainda mais, como por exemplo, esta aqui, ó, do Ingo A. Cherry, lá de 97, do álbum Desireless, a música Save Tonight, aqui

0: The Police, Can't Stand Losing You. Pra gente fechar por aqui a primeira parte do Vitrola nesta quinta-feira, a música de 1978 do álbum Outlandos da Mu, da banda The Police. Ainda New Order, The Perfect Keys. A primeira foi Wingo A. Cherry, Save Tonight. O sueco lá de Estocolmo, o Wingo A. Cherry, filho do artista de jazz, o Don Cherry, que começou aqui o nosso Vitrola nesta quinta-feira com a música Save Tonight. Hora de fazer uma pausa, hora de fazer uma pausa pequenininha e já voltamos pra você com muito mais flashbacks aqui no Vitrola, na sua quinta-feira.
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1: Hora certa. 12 horas e 23 minutos.
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0: Back Brasil do Bitrola de hoje, Infinita Highway, música de 1987 do álbum Revolta dos Dantes. Ainda Eurythmics, There Must Be an Angel. A primeira foi Steppenwolf, Born to be Wild, 1968. Quando eu falo pra você que a gente rola por aqui uns 70 anos de música, não é brincadeira não. A gente já continua o Bitrola aqui na sua quinta-feira.
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6: Hora certa!
2: 12:41.
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0: Jimi Hendrix, Hey Joy. Pra gente fechar por aqui muito bem o nosso Vitrola nessa quinta-feira, música de 1967. Ainda Bon Jovi, You Give Love a Bad Name, Buy Me Young Cannibals, She Drives Me Crazy, e a primeira Ottawa, G.A.S.O. E acabou, já era, fica por aqui o nosso Vitrola. Amanhã, sexta-feira, a gente volta pra você com mais uma hora de muito flashback por aqui. Um grande abraço, te espero amanhã, hein?
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0: 12:59.
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1: Hora certa. 13:18.
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2: Horas e 40 minutos. 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
3: Hora certa. 14 horas e 5 minutos.
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tarde, começando mais um programa Show da Tarde desta quinta-feira. Boa tarde para você que curtiu Onda Pop, vamos juntos até as 17, trazendo para você muita música legal nessa tarde de quinta, hein? 12 e 12,

0: Começando por aqui a primeira sequência dessa tarde de quinta-feira. Detonautas, Cartas Missionários, teve ainda som de dance dos anos 90. Miss Joy passou por aqui também de Ferreira, Além do Fim. Daqui a pouco eu volto trazendo muito mais pra você nessa super programação. Show da tarde.
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0: 14h24.
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0: Negão, fechando por aqui, mas na sequência, Britney Spears, Ariana Grande, passou por aqui também Jota Quest, Passei de Farol, Ed Lavini, Backstreet Story, teve Biquíni Cavadão, Como Viver Sem Ela e Backstreet Boys abrindo a sequência. Daqui a pouquinho tem mais no Show da Tarde.
1: 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Hora certa.
2: 14 horas e 42 minutos.
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0: pessoal de Kini passou por aqui, Maneva. Também teve ainda Bruno Mars e Cocumelo Plutão.
1: Horas e 2 minutos.
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0: Agora são 15 horas e 9. Lady Gaga.

legal, fechando o som de Madonna, música nova, Love Sensation, Detonautas, Rádio Love Nacional, David Guetta, TV da Belo e abrindo com Lady Gaga.

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9: Onda, por aqui o sucesso do 15 horas e 31, Rihanna.

0: 11:42. 104,9 Onda Sapucaí FM.
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0: Western, Africa, teve seu Jorge Jorge, teve Bruno Mars e Brian Adams. Daqui a pouquinho vem aí as mofadas da onda, só velharias.
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0: 16:06.
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5: Começando aí as mofadas, Dana Summer.

Fechando mais um som de Pretenders, I Stand By You. Teve ABBA, Dancing Queen. Também tem House, Sometime Winnie Witchard. As velhinhas que marcaram é Onda Clara.

0: 16:43.
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É legal, tem o som de The Trappers, Disco Inferno, passou por aqui também ainda. Elton John, Kick G, Don't Go Break My Heart. Bom, tô indo nessa, mas amanhã tem mais, a partir das 14 horas, continua da Classic. Valeu, até amanhã, deixando a minha última, Jeremy Jackson, tchau.

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1: Hora certa. 17:03.
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2: Hora certa. 17:34.
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0: 18 horas e 7 minutos.
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Quarta-feira, metade da semana, com muito sertanejo pra quem tem uma boa repertório de música, pra quem tem um bom repertório de música pra ouvir no carro, pra ouvir aqui na nossa rádio e, claro, pra curtir sempre, pra você que gosta do lançamento, pra você que gosta do que foi sucesso. Duas horas do sertanejo, só com Jonatas Gonçalves agora, né? Tamo chegando! Sempre com a melhor sequência sertaneja. 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
1: Diretamente de Belo Horizonte, Luan City 2.0.

0: faz barulho, vai!
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0: hoje, Matheus!
1: Diego Vitor Hugo!
2: Rapaz!
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4: É, eu também tô curtindo com você essa linda canção aqui no Arena Sertaneja. Obrigado pela audiência, onde quer que você esteja aqui curtindo nosso
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6: Horas e 25 minutos.
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0: Obrigado pelo carinho.
1: Valeu.
0: Nós vamos receber agora, Paraná, os nossos primeiros convidados. O carinho de vocês para os nossos amigos, nossos irmãos César e Paulinho.
2: Chico Rei para
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1: O melhor do sertanejo universitário sempre neste horário com Jonatas Gonçalves, todo dia tocando o melhor da música sertaneja pra você.
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3: Hora certa.
4: 19 horas em ponto.
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0: obrigado.
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1: O melhor da música sertaneja, do jeito que você gosta, do seu artista predileto. Tem os lançamentos para você ficar por dentro das novidades e tem também o que foi sucesso em evidência ainda rolando por aqui no programa Arena Sertaneja.
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0: Bença seu Natal! Beijo. Minhoca! Beijo, Elmer!
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4: Hora certa.
5: 19 horas e 35 minutos.
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11: O sertanejo universitário, os clássicos e, claro, tudo aquilo do sertanejo rolando aqui na Arena na edição do programa de hoje. O programa continua.
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3: Hora certa.
2: 19:42. 104,9 Onda Sapucaí FM.
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0: Eu quero ver agora. Quando ela me ligar, não vai falar comigo, porque telefone mudo não pode falar, né?
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0: 19:59.
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2: Vem aí mais um programa com a marca Onda FM. 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
3: Agora Sabrina Carpenter.

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2: Agora são de Neighborhood.

0: 7:58.
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8: Gostaria de Green Free, Hill is on.